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0: Muito obrigado, um prazer.

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0: Governo conjuntamente com a FCC está trabalhando junto para seguir com a visão de melhorar a comunidade, pois a Village está cambiando pouco a pouco seu aspecto. Habitante Ocelito Koch de Saint Martin, na San Nicolás, a expressar sua satisfação com o caminho positivo que está tomando lugar de Village.
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4: 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Durante o período de governação anterior, nós temos um acordo também com o FCA de transferir Castan com a Índia de País Aruba para o FCA, com o Lopo Necurá e o Direito Castan. 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